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Desejo um bom programa.

0: Bem-vindos à missão de hoje, dia 27 de julho de 2026, segunda-feira. Estes são os principais títulos das notícias. Turquia derrota o Brasil conquistando o título de ouro da Liga das Nações de Voleibol. Irã afirma que não existem condições para negociações com os Estados Unidos da América, apesar dos contatos. Liga Árabe alerta que o Médio Oriente está à beira de uma explosão e insta Trump a agir. Síria exclui uma intervenção militar no conflito do Líbano. Incêndios florestais obrigam a evacuações em grande escala em França e Espanha. 70% dos alemães não acreditam que as forças armadas consigam defender o país. A seleção feminina de voleibol da Turquia derrotou o Brasil por 3-1 na região administrativa especial de Macau, na China, conquistando assim o seu segundo título da Liga das Nações de Voleibol da Federação Internacional de Voleibol. A vitória no East Asian Games Dome vingou a derrota da Turquia frente ao Brasil na disputa pela medalha de bronze nos Jogos Olímpicos de Paris de 2024. O triunfo marcou também a terceira medalha de ouro do treinador principal Daniele Santarelli desde 2023. O presidente da Turquia, Recep Tayyip Erdogan, contactou as sultanas da rede, como a equipa é popularmente conhecida, para as felicitar, elogiando a sua conquista histórica e o orgulho que trouxe à nação. A vitória consolidou ainda mais a era dourada da Turquia no panorama internacional do voleibol. O Irã continua a trocar mensagens com os Estados Unidos, mas neste momento não existem condições para negociações, uma vez que Washington comprometeu a diplomacia através de ações militares, afirmou o porta-voz do Ministério dos Negócios Estrangeiros, Ismael Bakay. Em declarações à televisão austríaca ORF, Bakay afirmou que a prioridade do Irã era defender a sua soberania, integridade territorial e o povo, em vez de prosseguir com as negociações. Estamos a trocar mensagens, mas a nossa prioridade neste momento é defender a soberania do Irã, afirmou. Bakay acusou Washington de destruir as condições para as negociações e descreveu os recentes ataques dos Estados Unidos da América como uma guerra ilegal, que violou acordos anteriores com Teherão. O secretário-geral da Liga Árabe, Nabil Fahmy, instou o presidente dos Estados Unidos da América, Donald Trump, a conter as políticas de Israel em relação aos palestinianos, alertando que o Médio Oriente se aproximava de um momento de explosão. Fahmy afirmou que a região tinha chegado a um ponto muito perigoso, num contexto de impasse em relação à Palestina e de escalada imprudente. Apelou a Trump para que contivesse as ambições extremistas do governo israelita, pusesse fim à expansão ilegal dos colonatos, apoiasse a iniciativa de paz de Gaza para 2025 e impedisse os ataques israelitas na Cisjordânia ocupada. Fahmy instou também a um regresso rápido aos entendimentos e negociações entre os Estados Unidos da América e o Irã.
1: Iremos apresentar de seguida as notícias da emissão em português da Rádio Voz da Turquia.
0: A Síria descartou uma intervenção militar direta no vizinho Líbano, apesar do conflito regional mais alargado que envolve Israel. Numa entrevista à Al Jazeera, o presidente sírio Ahmed al-Sharaa afirmou que as tropas sírias não atravessariam a fronteira, mas indicou que Damasco dispunha de vários trunfos não militares.

0: humanitárias para ajudar Beirute a enfrentar os seus desafios. Al-Sharaa alertou que a instabilidade no Líbano poderia alastrar-se à Síria, ao mesmo tempo que salientou que as armas fora do controle do Estado representam uma ameaça para toda a região. Afirmou que o governo libanês deve manter autoridade exclusiva sobre a aplicação da lei, as armas e as decisões relativas à paz e à guerra. Uma catastrófica onda de fogo está a varrer o sul da Europa, obrigando mais de 325 mil pessoas a abandonar as suas casas, à medida que incêndios florestais de proporções históricas devastam a França e a Espanha. No sudoeste da França, uma nuvem de fogo sem precedentes está a gerar os seus próprios ventos erráticos e relâmpagos, impulsionando chamas intensas em direção à área metropolitana de Bordeaux, enquanto uma onda de calor de 40 graus centígrados ameaça agravar a crise. Os incêndios causaram a morte de dois bombeiros franceses e de um residente espanhol. Em Itália, a crise também obrigou a guarda costeira a evacuar 400 turistas por mar. A maior parte da população na Alemanha considera que as forças armadas do país não são suficientemente fortes para responder a um eventual ataque. De acordo com uma sondagem realizada pela YouGov, entre 17 de junho e 1 de julho, junto de 2.079 adultos na Alemanha, 70% dos inquiridos não confiam que o exército alemão seja capaz de proteger o país de um possível ataque. Enquanto isso, apenas 21% afirmaram confiar nas forças armadas e 8% não manifestaram qualquer opinião. Entre os países abrangidos pela sondagem, a Alemanha foi o que registrou o nível mais baixo de confiança nas suas forças armadas. Estas foram as notícias do dia de hoje. Obrigado por nos estar a acompanhar.
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0: Hoje vamos apresentar-vos um prato cuja origem, segundo as lendas, remonta à época pré-cristã. Esta iguaria, que chegou até aos dias de hoje, mantendo a sua essência, conseguiu acompanhar o ritmo acelerado do mundo moderno. No nosso programa Sabores da Rua da Turquia, pretendemos dar a conhecer as refeições rápidas, mas igualmente saborosas desta terra. No menu de hoje, Çiğköfte. Em primeiro lugar, gostaríamos de explicar o que é o Çiğköfte. No entanto, é necessário fazer aqui uma distinção. Çiğköfte, tradicional com carne, e o Çiğköfte sem carne, que podemos considerar uma iguaria de rua. Quando se fala Çiğköfte com carne, a primeira cidade que vem à mente é Şanlıurfa. Esta cidade é também a terra natal do isot, ingrediente indispensável do Çiğköfte. O Çiğköfte sem carne, por sua vez, está associada à Adıyaman. O Instituto Turco de Patentes e Marcas registrou o Çiğköfte com carne na cidade de Şanlıurfa em 2009 e o Çiğköfte sem carne na cidade de Adıyaman em 2018. Além disso, este sabor não falta nas mesas de muitas das nossas cidades, como Adana, Gaziantep e Diyarbakır. Em suma, podemos dizer que a verdadeira terra natal do Çiğköfte é o sudeste da Anatólia. Se analisarmos o significado das palavras, chi deriva da palavra ig, do turco antigo, e significa cru, não cozido. Já köfte deriva da palavra persa kufte e significa batido, amassado. A simples combinação destas duas palavras já dá uma ideia geral do que é o chiköfte. No sentido tradicional, preparar o chiköfte dá bastante trabalho. O bulgur, o isoto, a carne picada, o molho de tomate, a cebola, a salsa e vários temperos são colocados numa bandeja redonda com a superfície serrilhada. Todos os ingredientes são cuidadosamente amassados, sem qualquer tratamento térmico externo. Sim, ouviu bem, o chiköfte não é cozinhado. No entanto, é amassado com tanta intensidade que, graças ao calor das mãos que amassam a massa, e à superfície serrilhada da bandeja, adquire uma consistência quase cozida. É por isso que é tão importante que a bandeja seja serrilhada. Quando o processo de amassar estiver concluído e a consistência certa for alcançada, dá-se forma à massa com as mãos. Pega-se numa porção de massa na palma da mão e aperta-se levemente como se fosse fazer um punho. Dá-se-lhe a forma de um köfte apertado, fino e comprido, onde se notam as impressões digitais. Esta é a forma mais conhecida, no entanto, pode variar de região para região. Pode ser servido com folhas de alface ou pão lavash fresco. É claro que para um bom resultado são necessárias mãos experientes e ingredientes de qualidade. O chiköfte com carne não deve ser guardado por mais de um dia, mas tenha a certeza de que geralmente não sobra nada. O chiköfte com carne é geralmente consumido como aperitivo e preparado para abrir o apetite. O objetivo não é saciar a fome. É consumido em noites tradicionais ou em ambiente doméstico e, com o tempo, tornou-se também um veículo de convívio, diversão e conversa. É possível sentir isto também na fase de preparação. Um grupo reúne-se, um deles agacha-se sobre uma toalha estendida no chão e começa a amassar o chiköfte. Amassa os ingredientes na bandeja, aproveitando o peso do próprio corpo. Alguém sentado ao seu lado dá-lhe apoio. Quando necessário, adiciona água à massa, limpa-lhe o suor da testa ou dá-lhe água. Os outros conversam e esperam ansiosamente que o chiköfte fique pronto. O chiköfte com carne, por exigir um longo processo de amassamento e por ter de ser consumido rapidamente, foi proibido de ser comercializado pelo Ministério da Saúde turco em 2001. Por isso, hoje em dia é consumido principalmente em ambiente doméstico. Agora é a vez do chiköfte sem carne, que podemos chamar de iguaria de rua. Também podemos referir-nos a ele como chiköfte de nova geração. Como o próprio nome indica, a sua massa não contém carne. Em vez disso, utiliza-se exclusivamente bulgur. Pode ser comprado, enrolado, em pão lavash ou em embalagens. Os verdadeiros apreciadores de chiköfte podem preferir a versão com carne, No entanto, tchikhovde sem carne também tem vantagens importantes. Como iguaria de rua é mais barato, mais acessível e tem um sabor muito próximo do original. Além disso, graças à sua versão vegan, a tradição do tchikhovde mantém-se viva, sendo cada vez mais apreciada e consumida fora da Turquia. Por fim, gostaríamos de contar-vos a história do surgimento da tchikhovde. Reza a lenda que há cerca de 4 mil anos, o rei Nemrut, que reinava no sudeste da Anatólia, decidiu queimar o profeta Abraão por este acreditar num único Deus. Por ordem dada ao seu povo, mandou reunir toda a madeira e todas as árvores do reino numa grande praça. Não restou lenha nas casas para cozinhar e foi proibido acender o fogo. Foi precisamente nestes dias que um caçador, alheio ao que se passava, trouxe para casa o animal que tinha caçado. Como era proibido acender o fogo, a esposa do caçador esmagou a carne com uma pedra até ficar bem fina. Juntou-lhe bulgur, pimenta e sal e amassou tudo. Segundo se conta, o tchikhovde foi feito pela primeira vez por este caçador e pela sua família e chegou até aos nossos dias, desde a época do profeta Abraão. Não sabemos se a história é verdadeira, mas é certo que tchikhovde, tanto com carne como sem carne, é muito saboroso. Se um dia passar pela Turquia, recomendamos vivamente que experimente. Desejamos um bom apetite desde já.
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